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4: Gazeta, bom dia, 5:04.
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1: 92.9 Gazeta FM, 5 horas e 18 minutos.

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4: Gazeta FM 5:32. Bom dia.
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1: Gazeta FM 5:38.

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2: Bom dia com a Gazeta 6:02.
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1: Olha a hora na Gazeta, 6:09. Bom dia!

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2: 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Gazeta FM informa, 6h29. Bom dia!
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1: Gazeta FM e a hora certa, 6:37.
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0: Gazeta FM informa às 6h43. Bom dia!
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Esta é uma singela homenagem à Nossa Senhora Aparecida. São versos simples numa prece comovida que de joelhos eu faço à nossa Virgem querida. Que proteja o nosso povo, ricos e pobres, de todas as religiões, de todas as classes sociais. É uma prece sentida que sai do meu coração. Ó Virgem Aparecida, dai a fé, maior fervor, curai os que estão enfermos, dai mais luz ao pecador, consolai os que aflitos desesperam o coração, protegei os que têm frio, que têm fome e solidão. Dai, Senhora Aparecida, paciência aos incuráveis, perdoai os miseráveis, aqueles que não têm fé. Ó Virgem Santa, me ouvi, protegei os seus destinos, livrai-os dos desatinos que o sofrimento trouxer. Engrandecei os humildes, exaltando o seu valor. Fazei dos pobres mais ricos pela riqueza do amor. Ensinai aos poderosos que a maior felicidade é fazer a caridade para um coração que tem fé. Ó Virgem dos olhos meigos, protegei as criancinhas, inocentes, pobrezinhas, não sabem por que sofrem. Ó Divina Padroeira, estendei seu santo manto para enxugar todo o pranto daqueles que vos veneram. Dai-nos, Senhora Nossa, todo o carinho que emana do vosso santo coração. Não nos deixai em desespero, é vosso filho quem implora pelo povo brasileiro.

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1: Muito bom dia pra você. Alô, Carazinho, alô, região. Bom dia, bom dia, bom dia. Alô, vizinha. Alô, vizinho. Vamos acordando, vamos despertando. Muita, muita, muita chuva em Carazinha neste momento. Carazinho chuvoso, a nossa região com chuva, é inverno, mas é o Brasil sertanejo que tá chegando em mais um domingo. Muito bom dia!
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3: É, vizinha, tá chovendo, muita chuva em Carazinho. Muito bom dia pra você. Você que já tá me ouvindo cedinho, cedinho da manhã. Muito bom dia pra você. Agora são 7 horas da manhã, mais 19 minutos, 7:19. Este é o nosso Brasil Sertanejo. Mais um domingo fazendo companhia pra você, com chuva ou sem chuva, é o Brasil Sertanejo que tá chegando. Hoje, dia 28 de junho de 2026, tá quase encerrando o mês de junho, hoje, último domingo do mês de junho. Para quem pensou que ia demorar, já foi quase meio ano, né? Meio ano já para trás. Vamos para a segunda parte aí de 2026, que promete ser mais rápido ainda, né? Então vamos aproveitar essa vida, né? Com responsabilidade, com muito amor, trazendo coisas boas para todos nós. É o Brasil Sertanejo que dá bom dia pra você. Eu sou o Jonathan Cabral. Que bom tá aqui em mais um domingo. Apesar dessa chuvarada toda, eu tô aqui ao vivo na Gazeta, aqui nos estúdios da Gazeta FM 92.9. É muita chuva, né, rapaz? Rapaz! E vem mais e mais chuva por aí ainda hoje. Segundo a Climatempo, vai ter chuva aí durante o dia inteiro hoje, aqui em Carazinho, na nossa região. Já desejando para você que também está me ouvindo aí no trânsito, você que está nas estradas aí, vai tranquilo, né, na nossa região, vai devagarinho, tem muita chuva ainda, tá chovendo aí? Aqui tá chovendo também, então vai devagar, vai tranquilo para você chegar no seu destino aí com segurança, tá bom? 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

Hoje, dia 28, hoje é o Dia Internacional do Orgulho LGBTQIA+. A data foi instituída em memória à Rebelião de Stonewall, ocorrida em 1969 em Nova York, um marco histórico na luta pelos direitos civis e contra a repressão à diversidade de gênero e sexual. E hoje também, hoje dia 28 de junho, no calendário religioso católico, hoje é o dia também dedicado a Santo Irineu de Lyon e ao Imaculado Coração de Maria, hoje dia 28 de junho. Tá bom? Dia 28 de junho, então, para você, último domingo do mês, e o nosso último domingo do mês de junho tá passando muito rápido, né? Vai passar mais rápido ainda o segundo semestre que tá chegando aí. Agora são 7 horas da manhã, mais 25 minutos. 7h25, bom dia para você, Brasil Sertanejo. Que também você pode ouvir o nosso programa. Nós estamos em todas as plataformas, em multiplataformas também. Você também pode acompanhar o nosso programa e participar dele lá no @brasilsertanejo.jc de Jonathan Cabral. Estamos lá no Instagram. No Instagram você pode acompanhar o nosso programa, nas redes sociais. Estamos também no Facebook. No Facebook também tem Brasil Sertanejo. É só você pesquisar lá que você vai nos achar. Tem lá os bastidores do nosso programa, tem fotos aqui dos estúdios. Porque nós estamos trabalhando aí também para o pessoal tá me cobrando. Ô, Jonathan, vamos fazer a live também por imagens aí do estúdio. Estamos organizando e para quem sabe já no mês que vem trazer as lives também do nosso programa. Vão ter que aturar nós também. Vão ter que aguentar nós também lá na rede social por imagens também. Tá bom? Então logo, logo, vamos ver para o mês que vem. Quem sabe já na outra semana estamos aí também por imagens aqui dos estúdios da Gazeta FM 92.9. Tá chovendo aí? É, aqui tá chovendo, relampagando, né? Relampejando. É muita chuva que vem por aí. Mas antes de nós abrirmos o baú sertanejo para você curtir as músicas lá do fundo do baú sertanejo, pra gente começar mais uma manhã de domingo aqui na Gazeta, para você despertando e despertando, né, e acordando neste domingo, nós vamos com pensamento positivo.

Escute o pensamento positivo de hoje, nesta manhã de domingo, manhã chuvosa aqui em Carazinho e toda a região. O nosso pensamento positivo de hoje, para você que está me ouvindo, quem sabe você não está num dia muito bom ou não passou os últimos dias muito bem, aconteceram algumas coisas na sua vida que fazem parte, né? E o nosso pensamento positivo de hoje, ele fala assim: há momentos em que você se pergunta o porquê de ter agido desta ou daquela maneira. Como temos primeiro hábito de falar e agir antes de pensar, sentimos a contragosto o remorso acusador. No entanto, não se mantenha com postura de autopunição. Para tudo há um jeito, e o melhor agora é se desculpar e se corrigir, tomando como base os próprios equívocos. Errar pode ser um fator negativo, mas a experiência obtida se torna um fator positivo. Observe.

0: E é uma verdade, né? O pensamento positivo sempre trazendo verdades aqui nas manhãs de domingo da Gazeta FM 92.9. Então, se você passou a última semana, os últimos dias, quem sabe você não teve experiências tão boas assim no seu dia a dia, né? No seu núcleo familiar, no seu trabalho, no seu ambiente de trabalho, às vezes, né? Às vezes acontece, né? Eu diria que até a maioria das vezes acontece isso, né? Não são dias bons, né? São dias ruins, dias cinzentos, né? Mas se por acaso você ofendeu alguém, agiu errado com alguém, peça desculpa, tenha humildade, que você vai ver se você agir dessa maneira, o seu dia a dia, a sua semana, se você agiu errado com alguém, peça desculpas, né? Que você vai ver que tanto no seu trabalho, no seu dia a dia, em casa, com a família e também no seu trabalho, vai ser muito melhor e mais abençoado, e você vai ver que vai abrir cada vez mais portas para você. E você vai ter cada vez mais êxito e você vai atingir os seus objetivos no seu dia a dia. Tá bom? Esse é o pensamento positivo para você. 7 horas da manhã, 32 minutos, 7:32. Muito bom dia para você. Temperatura agora marcando 15 graus aqui nos altos do bairro Boa Vista, aqui na sede do Grupo Gazeta de Comunicação. 7:32, 15 graus, a umidade do ar está em 99,9999. A umidade do ar, porque muita chuva hoje, daqui a pouquinho a previsão do tempo para você completa. Vai chover mais? Não vai chover mais? Vai chover? Vai parar a chuva? Quando é que vai parar essa chuva aí? Né? Previsão do tempo daqui a pouquinho completa para você aqui no nosso programa. E para você participar, você que está me ouvindo, muito bom dia para o vizinho, para a vizinha. Eu estou ao vivo, viu, vizinho? Ô, vizinho, estou ao vivo, a vizinha também. Se por acaso está acordando agora nessa chuva, não se assusta, que sou eu que estou falando no rádio, é o Jonathan Cabral. Vai até às 11 horas da manhã o nosso programa, e para você participar, porque nós temos prêmio hoje, é mesmo com chuva, vai ter prêmio hoje, viu, vizinha? Tem prêmio hoje, tem prêmio da Água e Luz, sempre trazendo um prêmio especial para nossa audiência nos domingos. 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Para você participar no 549-9183-6300, 549-9183-6300, você participa. Já tem muita gente mandando mensagem para mim aqui em mais uma manhã de domingão para você. Quero achar aqui a veinha, a veinha aqui, tá chovendo aí, veinha, tá? Aqui tá chovendo, né? Cadê ela? Tá aqui, ó, tá aqui ela, tá chovendo aí. Aqui tá chovendo aí, hein, minha filha, tá ou não? Chove ou não chove?
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0: É, vizinha, vem muita chuva por aí, né? Relampagando, né? Trovoando, Ana Raiva e Zé Trovão hoje nos céus aí da região. É. Aqui vem calminha, show, vem tranquila, né? Vem tranquila aí, tomara que não dê nenhum prejuízo aí, né? Danos materiais também com essa chuvarada toda aí, né? A gente tem visto aí muitas catástrofes, né? Climáticas, nossos irmãos venezuelanos também. Lá foi o terremoto, né? Dois terremotos seguidos lá na sequência, na última quarta-feira, lá na Venezuela. A nossa solidariedade aos irmãos venezuelanos. Nós temos uma comunidade muito grande de venezuelanos, né? Aqui em Carazinho, na nossa região. Muita força, muita fé, né? O mundo inteiro ajudando aí, a Venezuela também, que passou aí por uma situação muito complicada, vem passando aí também daqui a pouquinho as informações aí, atualizando a situação lá na nossa, dos nossos irmãos venezuelanos, né? Vamos com música, nós vamos fazer hoje, gente, um baú sertanejo especial, porque no último dia 23 de junho, sabe quem que estava de aniversário no último dia 23? É um dos maiores artistas da música sertaneja, e o nosso baú sertanejo hoje está especial em homenagem a ele, ele que é um grande artista da música brasileira, da música sertaneja, não só no tamanho, mas no coração e no talento. O nosso programa hoje vai prestar uma homenagem no Baú Sertanejo a esse grande artista da nossa música. Ele é o Sérgio Bavini. Sérgio Bavini, mais conhecido como Sérgio Reis, que é um cantor, compositor sertanejo. Ele também foi já apresentador de televisão, programa de rádio, já foi político, foi deputado federal, também participou já de novelas no nosso Brasil. Ele que é um artista completo, que tem muitos e muitos sucessos dentro da música sertaneja. E o nosso programa hoje, o Brasil Sertanejo, o nosso Baú Sertanejo, vai prestar uma homenagem a esse grande artista. Ele que tem 1,93 m de altura, mas um coração que não cabe dentro dele, porque ele tem um grande coração. Ele ajuda muitos artistas sertanejos do passado. Ele que completou, no último dia 23, 87 anos de vida. 87 anos do nosso querido Sérgio Reis, que vai abrir o nosso baú sertanejo hoje só com ele, com o Sérgio Bavini. Sérgio Reis cantando, abrindo nosso baú sertanejo hoje. Bom dia pra você, baú sertanejo. Canta aí, Sérgio. Sérgio Reis no Brasil Sertanejo.
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4: Muito, muito, muito bom dia pra você. Manhã chuvosa em Carazinho, é chuva que São Pedro manda pra nós. E você tá ouvindo a número 1 do seu rádio. Essa é nossa, essa é a Gazeta FM.
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4: Bom dia pra você, você que tá ouvindo aí o nosso Brasil Sertanejo. Tá despertando agora, vamos com a previsão do tempo então. Agora são 7 horas e 55 minutos, 5 para as 8 da manhã. Bom dia pra você. Previsão do tempo, segundo a Climatempo, hoje mais de 50 milímetros de chuva. Olha, não tô com o pluviômetro aqui, mas já deve ter chovido muito, né? Já deve ter chovido muito em Carazinho. A previsão, segundo a Climatempo, hoje 53 milímetros para Carazinho. Hoje, a mínima, o dia amanheceu hoje com 14 graus, a máxima hoje, segundo a Climatempo, não vai passar dos 18 graus na parte da tarde. Tempo severo com chuva forte e trovoada de manhã, à tarde e à noite. Então, segundo a Climatempo, hoje vai chover ao longo de todo o dia e todos os períodos, manhã, tarde e noite. Amanhã, segunda-feira, dia 29, amanhã o dia vai amanhecer com 10 graus, segundo a Climatempo, e não tem chance de chuva para amanhã. Tempo seco amanhã em Carazinho, segunda-feira. Sol com muitas nuvens durante o dia e períodos de céu nublado. À noite, com muitas nuvens amanhã na segunda-feira. E na terça-feira, dia 30, último dia do mês de junho, vai chover de novo. Terça-feira, dia 30, mais chuva. Mínima 10, a máxima 18. Segundo a Climatempo, teremos 15 milímetros de chuva na terça-feira, dia 30. Sol com algumas nuvens, chove rápido durante o dia e a noite. Na quarta-feira, dia 1º de julho, quarta-feira já inicia um novo mês, a mínima 17. Olha isso aqui, rapaz, ó. Fazia tempo que eu não via temperatura assim, a mínima 17, a máxima 18. Só que quarta-feira, dia 1º de julho, para começar bem o novo mês, segundo a Climatempo, 30 milímetros de chuva na quarta-feira. Sol com muitas nuvens e pancadas de chuva à tarde. À noite tem previsão de temporal na quarta-feira, dia 1º de julho. É, então mais chuva aí na quarta-feira, segundo a Climatempo. Quinta-feira, dia 2, aí vai gelar, vai começar a esfriar, vizinha, de novo, ó. Quinta-feira, dia 2, a mínima 7, a máxima 17. Tem possibilidade de pancadas de chuva, pouca coisa, 1 milímetro de chuva, segundo a Climatempo, para quinta-feira, dia 2. Sol com pancadas de chuva de manhã e muitas nuvens à tarde. À noite, tempo firme. Na sexta-feira, aí se prepare, porque na sexta-feira, dia 3 de julho, a mínima
10: 0 grau.
4: É, rapaz, dia 3, sexta-feira, 0 grau. E a máxima 9 graus. Vai estar frio, vizinho. Se prepare que sexta-feira vem mais frio. E quinta começa, né? E sexta vai se intensificar. Então a máxima não vai passar dos 9 graus na sexta-feira, dia 3. Sol e muitas nuvens. À tarde e à noite o tempo passa a ser chuvoso com pancadas de chuva na sexta-feira, dia 13. Então hoje, vizinha, você que está me ouvindo aí, a vizinha, o vizinho, hoje vai chover muito ainda, segundo a Climatempo, à tarde e à noite também. Então atenção para você que está aí nas rodovias, aqui na nossa região, região norte, noroeste do Rio Grande do Sul, muita chuva. Vai devagar aí, meu irmão, tá bom? Vai devagar aí para não ter problema nas estradas, né? Vai na manhã, vai devagarinho que você chega lá, tá bom? Então muita chuva hoje ainda, amanhã não chove, segundo a Climatempo, aí terça e quarta volta a chover, na terça 15 milímetros e na quarta 30, a previsão, né? Aí quinta e sexta volta o frio, vai voltar o frio aí na quinta e na sexta, com destaque na sexta-feira, com a temperatura aí, a mínima marcando 0 grau na próxima sexta-feira. Então, para você aí, a previsão do tempo aqui no Brasil Sertanejo. Vamos registrar as primeiras participações aqui no nosso programa. Estamos fechando já uma hora de Brasil Sertanejo. Quero mandar um abraço aqui, ó. Vamos ver. 54991836300, um abração para minha amiga Patrícia. Alô, Patrícia, um abração para ela e pro Leandro. Alô, Leandro, estão trabalhando lá no açougue do Economia da Estação 599. Um abração para vocês, um ótimo domingo, um bom dia, um ótimo dia de trabalho para vocês. Todo o time aí do Economia da Estação 599, em especial a Patrícia e o Leandro lá do açougue do Economia da Estação. Um abração, obrigado pela audiência, viu, Patrícia? Obrigado pela companhia. Estão ouvindo o nosso programa lá no açougue da estação. Economia da Estação. Vamos ver quem mais aqui. Bom dia, Jonathan. Bom dia, Brasil Sertanejo. Passando para desejar um abençoado domingo a todos e pedir, se possível, ouvir uma música bem antiga. Se eu não me engano, o título é Éramos Três Companheiros. Se você achar, te agradeço. Quem mandou aqui foi a minha querida ouvinte, a dona Carmen Marinho. Alô, dona Carmen, bom dia para a senhora lá no bairro Oriental. Vamos ver se eu vou conseguir achar aqui no acervo da Gazeta, tá bom, minha amiga? Obrigado pelo carinho, pela audiência, tá participando do sorteio dos prêmios. Vamos ver quem mais aqui. Bom dia, Jonathan. Gostaria de oferecer uma música para o meu irmão e a minha cunhada. É o Américo e a Regina Matos, Fogão de Lenha. Um abraço a eles que estão também sempre na escuta. Gelson Seiber de Souza, valeu. Um abração para vocês. Alô, Américo. Alô, Regina. Alô, Gelson. Um abração. Quem mandou aqui foi a Adriana. Alô, Adriana. Um abração para ti. Obrigado pelo carinho, pela audiência. Daqui a pouquinho aí o Chitãozinho Chororó, então, pra gente relembrar Fogão de Lenha, um fogão a lenha nessa manhã, né? Eu tô aqui, viu, Adriana, tomando meu café. Ah, aquele cheirinho gostoso de café da manhã, né? Aquele café passadinho, delicioso, né? Um fogão a lenha. Oh, delícia, né? Nesse domingo chuvoso, né? Um abração pra todos vocês aí, pro Américo, para a Regina, para o Gelson e para a Adriana. Obrigado pela audiência, estão participando. Vamos ver quem mais aqui. Bom dia, Jonathan, participar dos prêmios e te desejar um feliz aniversário meio atrasado. É louco. Mas o importante é lembrar da aquele que alegra todos os domingos. Ô, meu irmão, obrigado, viu? Quem mandou aqui foi o Amarildo de Almeida, lá do bairro Vargas. Valeu, seu Amarildo, um abração pro senhor. Muito obrigado pela homenagem, pela mensagem, né? Atrasado, mas tá valendo, viu, seu Amarildo? Fica tranquilo, meu irmão. Fico muito feliz aí pela lembrança, viu? Brigadão, eu que completei aí na última sexta-feira, dia 26, aí mais uma primavera, né, seu Amarildo? Um abração pro senhor aí, obrigado pela audiência, daqui a pouquinho chegando e já na sequência, viu, seu Amarildo? Tunico e Tinoco aqui dentro do Brasil Sertanejo, tá bom? Vamos ver quem mais, 549-9183-6300, só dar uma ajeitadinha aqui. Lembrando a nossa audiência, pessoal, nós temos hoje prêmio da Água e Luz, tem prêmio também da Planalto Ótica e Joalheria para você nesta manhã chuvosa de domingo aqui no nosso programa no Brasil Sertanejo, tá bom? Então é muito fácil para você participar, manda o seu nome completo, o seu nome completo, o seu bairro, né, a localidade da onde você está participando, tá bom? Para a gente medir a nossa audiência também aí nos domingos, né? Que é muito grande, a gente já sabe isso, né? Mas que cada vez mais está crescendo aí nos domingos. Muito obrigado pela audiência. Vamos ver quem mais aqui. A minha amiga Marli Gonçalves, lá do bairro Planalto, também está na audiência. Alô, dona Marli, um abração para a senhora, um abração para o Azulão. Olha o Azulão, olha o Azulão. Um abração para o Diomar também na audiência. Dona Marli, obrigado pelo carinho, mandar um áudio aqui do Castelinho, né? Essa última semana eu recebi, olha, dona Marli, esse áudio eu recebi aí, acho que no mínimo uns 3 grupos de WhatsApp, né? Geralmente fica frio aí, o pessoal manda o áudio do Castelinho, né? Tá frio, vizinha, né? Essa semana vai estar frio também a partir da quinta-feira, né? Então vamos se preparar aí agora com a chuva, né? E depois volta o frio na quinta-feira. Um abração para Marli e para o Azulão. Vamos ver quem mais aqui. Bom dia, quem mandou? Ô, mana, bom dia, minha irmã, família na audiência, na tua companhia já. Cedinho, cedinho, tá aí preparando, né? Daqui a pouquinho, se Deus quiser, estaremos aí no sítio São Francisco, saboreando uma feijoada. Ô, coisa boa. Mandar um abração pra minha irmã Solange, tá ajudando lá, tá auxiliando, né? O nosso chefe, o Boinha. Alô, Boinha! Chiquinho! Alô, mano, alô, Jares, estão tá na audiência, tá aí já preparando a feijoada, ó. Ah, que cheirinho gostoso da feijoada. Alô, mano, obrigado, viu, mano? Você é demais, você é Solange aí. Já preparando pro mano, né? Homenagem ao mano, né? A rapinha do tacho, né? Como nosso pai falava sempre, né? Obrigado pelo carinho. Amo vocês. Muito obrigado pela audiência. Estão nos ouvindo lá na Colônia Dona Júlia, lá no sítio São Francisco, preparando aquela feijoada. Ah, deliciosa. Daqui a pouquinho, na sequência, estarei aí, tá bom? Saboreando a feijoada. Hoje pode, né? Domingo, né? Tomando um vinhozinho. Não agora, né? Agora é muito cedo ainda, né? Não, agora eu tô no café. Tô no cafezinho aqui. É, no café, depois vamos no vinho, né? Um vinhozinho, tranquilo e sereno. Ô, oh, coisa boa, né? Um abração, mana, Solange, o Adir, o Gabriel, a Thalia, o Jares, estão toda a turma aí. Estamos chegando daqui a pouquinho aí, tá bom? E daqui a pouquinho também, viu, Solange? Acorda o Gabriel aí. Gabriel? Ô, Gabriel, nosso fisioterapeuta. É, o nosso físio da família. Daqui a pouquinho, homenagem pro Gabriel, meu sobrinho. Gabriel Cabral Algaier, que vai estar de aniversário amanhã. Daqui a pouquinho, o tio. O tio vai fazer homenagem pra você aqui no nosso programa. Vamos com música, então? Vem mais música para você curtir. Participe do nosso programa 549-9183-6300. Tem prêmio da Guiluz, prêmio da Planalto Ótica. Cantam agora Tunico, Tinoco.
11: Beleza, Tunico. Ah, estamos aqui no programa do Castelinho. Aquele abraço do Tunico.
12: Um bom programa. Parabéns, Castelinho. E um abraço do Tinoco.

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2: O Hora Certa para você aqui no Brasil Sertanejo. Muito bom dia. Agora são 8 horas da manhã, mais 20 minutos. Repita, hoje eu posso. 8:20.
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Mega Sena, sorteio da Mega Sena para você que jogou, para conferir o resultado aqui dentro do nosso programa do Brasil Sertanejo. A Mega Sena, concurso 3024, ocorreu ontem e o prêmio para o ganhador era de 6 milhões e 300 mil reais. No entanto, o valor acumulou. Então, o sorteio da Mega Sena de ontem, concurso 3024, foi realizado ontem em São Paulo, dia 27. O prêmio para as apostas que acertassem as 6 dezenas era de 6 milhões e 300 mil reais. Porém, ninguém levou a faixa principal da Mega Sena ontem. O valor acumulou para 23 milhões. Se você jogou na Mega ontem e ainda não conferiu, atenção aos números sorteados ontem no concurso 3024 da Mega Sena. Atenção para os números, ó. 13, 39, 42, 44, 47 e 49. Eu não ia jogar essa sequência aí, por isso que eu não ganho, né? Eu nunca acerto, daí eu não ganho. Ai, então vamos repetir os números sorteados ontem da Mega Sena, ó. Atenção, ó. Os números sorteados ontem da Mega Sena: 13, 39, 42, 44, 47 e 49. A quina da Mega ontem, 38 apostas ganhadoras. Então tivemos ontem 38 ganhadores na quina da Mega. Cada uma delas levou pouco mais de 32 mil reais. Já me ajudava, viu, Caixa? É, já me ajudava, mas não acertei. Não joguei também, né? Daí não vai acertar. A quadra da Mega ontem, 2.123 apostas ganhadoras. Fizeram a quadra, acertaram 4 dezenas da Mega ontem. Cada uma delas levou para casa pouco mais de 960 reais. Tá bom? Então, o concurso da Mega ontem acumulou. Ninguém acertou as 6 dezenas. O próximo concurso da Mega Sena é na terça-feira, com prêmio estimado em 23 milhões de reais.

E também aproveitando o embalo, já que nós estamos falando de loterias, hoje tem sorteio especial, hoje porque tem a Quina de São João. Hoje, a Quina de São João tem um prêmio estimado para em 260 milhões de reais neste domingo, dia 28. Então, hoje sorteio, tem sorteio especial hoje. A Quina de São João, então, está na reta final de apostas aí com um prêmio estimado em 260 milhões de reais. O sorteio especial número 7051 será realizado hoje domingo, às 14 horas, no CTN, Centro de Tradições Nordestinas, lá em São Paulo. Sorteio da Quina de São João, hoje às 14 horas, lá em São Paulo. E atenção, ó, você que jogou na Quina de São João, ou se você vai jogar, dá tempo ainda, tá? Não acumula. A Quina de São João não vai acumular. Então, se não tiver ganhador com 5 dezenas, né, que é a Quina, com 4 dezenas vai ganhar. Ah, então, se você não jogou ainda, dá tempo. Segundo a Caixa, as apostas simples podem ser registradas até as 10 de ontem. Poderiam ser registradas até as 10 de ontem. Já os bolões, então os bolões têm prazo maior e podem ser feitos até as 13 horas de hoje, domingo. Tá bom? Então as apostas simples já foram encerradas e registradas ontem até as 10 da noite. Mas se você quiser jogar ainda na Quina de São João hoje, você tem até as 13 horas, até a 1 da tarde, para participar de algum bolão, tá bom? Da Caixa, na Quina da Mega. A aposta pode ser realizada em casas lotéricas, pelo portal Loterias Caixa ou pelo aplicativo Caixa no seu celular. Então hoje tem prêmio especial da Quina de São João, Loteria Caixa. Hoje, prêmio estimado em 260 milhões de reais. O sorteio vai ser hoje às 14 horas. Se você não jogou ainda, você tem até às 13 horas para participar de bolão. Tá bom? Bolão até às 13 horas de hoje, a Quina de São João.

Tá aí, Chico Rei Paraná, e você sabe quando tá no ar a música Operário Vida Viola com Chico Rei Paraná, porque tem o sorteio, o resultado da Mega Sena, e hoje especialmente a Quina de São João, que vai ocorrer o sorteio então hoje às 14 horas, quem sabe na Quina, né? Não acerta só o dedão na quina, né? Acerta São João, a quina de São João, né? A loteria. É, quem sabe, né? Agora são 8 horas da manhã, mais 31 minutos. Bom dia pra você. Você que tá sintonizando aí na Gazeta FM 92.9. Muito, muito bom dia pra você. Manhã nublada, chuvosa em Carazinho. Segundo a Clima Tempo, hoje vai em chuva ao longo do dia, todos os turnos aí, manhã, tarde, noite, vai vir chuva hoje ainda, segundo a Clima Tempo, a previsão era de mais de 50 milímetros de chuva. Olha, eu acho que já quase atingiu essa marca aí, né? Vai chover mais do que estava na previsão ainda, Clima Tempo para hoje em Carazinho e na nossa região. A temperatura agora aqui nos altos do bairro Boa Vista, aqui na sede do Grupo Gazeta de Comunicação, temperatura marcando 15 graus, a umidade do ar está em 99,9999%, né? Chuvarada em Carazinho e toda a região, então vai chover ao longo do dia inteiro aí, hoje ainda, segundo a Clima Tempo. Amanhã, segunda-feira, dia 29, não vai chover, segundo a Clima Tempo, mas na terça e na quarta vem mais chuva por aí, porque na quinta-feira vem o frio, volta o frio, estamos no inverno, né? Quinta-feira vai esfriando, e aí na sexta-feira nós teremos aí a mínima 0 grau na próxima sexta-feira. É o inverno, né? O nosso inverno gaúcho, é o inverno no hemisfério sul do planeta Terra, né? Vamos seguindo o nosso programa, vamos registrar participações aqui, 8h33 agora, 54991836300, mandar um abração para Ivonete Zanetti, tá na audiência. Alô, minha amiga, um abração para ti, lá no bairro Centro, tá na audiência. Um bom dia aqui atrasado. Alô, tia Nica, um abração para ti. Tô esperando ainda, viu, Nica? Não mandou aí pelo motoboy? É, aquele bolo de laranja... E eu tô com a foto aqui, ó. Oh, fiquei com vontade, viu, Nica? Manda pra mim aí. Um bolo de laranja, um abração pra Nica, pro seu Gabriel, pra tia Chica lá na Vila Rica. Obrigado pela audiência. Bom dia pra vocês aí, né? Vamos ver quem mais aqui. O meu amigo Marialvo, lá da Vila Rica também. Alô, Marialvo, um abração pra ti. Pediu João Paulo e Daniel... para minha família, para a esposa Grace, para os meus filhos, o Gustavo, a Mariane, também para o meu pai, o Valdomiro, e a mãe Marley. Oh, meu amigo Marialvo, a Grace, o Gustavo, a Mariane, o seu Valdomiro, a dona Marley, um abração, um ótimo domingo, um bom dia. Daqui a pouquinho está chegando aí João Paulo e Daniel para essa família querida aí na Vila Rica. Obrigado pela audiência neste domingão. Vamos ver aqui. Bom dia. Blá, blá, blá, blá, blá. Aqui já foi, né? Ah, minha amiga Adriana mandou aqui, ó. A Adriana mandou aqui, ó. Nós também estamos tomando um café passadinho. É bom, né? Um café, né? Ainda mais passado na hora, né? Um abração pra ela. Tomando um cafezinho, ó. Ah, aquele cheirinho gostoso do café da manhã ouvindo o nosso programa. Um abração pra vocês aí. Viu, Adriana? Um abração para todo mundo aí, pro seu Américo, pra Regina, né? Pro seu Gelson. Alô, seu Gelson, um abração pro senhor e obrigado pela audiência aí no café da manhã e ouvindo o nosso programa. Quem mais? Vamos ver aqui. Bom dia, meus parabéns para você pelo seu aniversário, dia 26. Ô, minha amiga, muita saúde, felicidade, realizações. E também pro Gabriel, pelo aniversário amanhã. Tio e sobrinho... Deus abençoe sempre vocês, um abraço, quero participar do sorteio. Quem mandou aqui foi a minha amiga Selfrena Góes. Alô, Selfrena, um abração pra ti, pra senhora aí no bairro Floresta, na audiência. Obrigado pelo carinho, viu, minha amiga? Minha amiga no Facebook também, né, Selfrena? Um abração, obrigado pelo carinho.
Aí, Gabriel, ó, um abração da Selfrena também para você. Daqui a pouquinho chegando homenagem também pro meu sobrinho Gabriel, que amanhã vai estar completando aí mais uma primavera. E como passa o tempo, rapaz. O Gabriel já chegando nos 30 quase aí, Gabriel. Não, vai demorar um pouquinho ainda, né? Ô, tempo, vai devagar, tempo. O tempo passa muito rápido, né? Um abração para seu Frena Góes, toda a família na audiência lá na Floresta. Quem mais? Bom dia, Jonathan, Léo Gabriel Souza e o chinês da Oriental pediu João Mineiro e Marciano, os inimitáveis da música sertaneja. Valeu, Léo. Um abração pro Léo Souza e pro chinês lá da Oriental. Obrigado pela audiência. Vamos ver quem mais aqui. Bom dia, meu amigo. Aqui é o Sadid Lima, do bairro Princesa. Quero participar do sorteio. Toca Espinheira. Ô, Sadid, um abração pra ti aí no bairro Princesa. Obrigado pela audiência. Mais e mais participações aqui dentro do nosso programa 54991836300. Daqui a pouquinho vou registrar mais participações. Você que tá me ouvindo aí, ó, mesmo com essa chuvarada toda, nós temos, tem prêmio hoje para você. Basta você participar, mandar um zap zap aqui pro Cabral. Até às 11 horas da manhã tem muita música sertaneja, muita coisa. Nosso programa recheado hoje. Daqui a pouquinho informações também chegando aí do Portal Gazeta, os destaques do Portal Gazeta, na área da segurança pública, do trânsito, informações para você. E também muita, muita música sertaneja. 54991836300. Tem prêmio hoje da Água e Luz. E também tem prêmio da Planalto Ótica e Joalheria. Daqui a pouquinho os recados também dos nossos parceiros aqui dentro do Brasil Sertanejo, os nossos anunciantes. É o nosso timaço de anunciantes aí, né? Temos que vender o peixe, né? Senão nós sai fora do ar. É, nós sai fora do ar se não tem anunciante, né, vizinha? Tem que ter, né? Vamos seguindo então, porque vem aí esse cara. É um inimitável, né? Nós vamos agora com Barreirito no Brasil Sertanejo. Na sequência, Alan e Aladim. E depois, mais sucesso sertanejo pra você. Bom dia! Canta agora, Barreirito! O menino da canoa. Bom

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1: Oi, amigos que está curtindo o programa do nosso amigo Castelinho. 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
2: Hora certa para você. Muito bom dia. Agora são 8 horas da manhã, mais 50 minutos. 10 para as 9.
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9: É mais uma curiosidade da Copa. E sabia que a primeira Copa do Mundo transmitida pela televisão foi a de 54, disputada lá na Suíça. Já no Brasil, a estreia das transmissões aconteceu na Copa de 58, quando os brasileiros puderam acompanhar, mesmo que de forma limitada, a campanha do primeiro título mundial da seleção.
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2: Este é o Brasil Sertanejo, dando bom dia pra você com chuva neste domingo.
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2: Tá, vizinha, tá chovendo sim. Temperatura agora 15 graus aqui nos altos do bairro Boa Vista, aqui na sede do grupo Gazeta de Comunicação, você que está ligando o rádio agora, Brasil Sertanejo, nosso programa de todas as manhãs de domingo aqui na Gazeta FM 92.9, porque você sabe que essa é nossa, essa é de carazinho, agradecendo a sua audiência já, você que está desde as 7 horas da manhã já sintonizando aqui na Gazeta FM para me ouvir. Ouvir a música sertaneja raiz para você matar a saudade daquele rádio, do rádio antigo, né? Aqui com o Cabral, com o Jonathan, até às 11 horas da manhã. Tem muita coisa ainda, nosso programa recheado de coisa boa, de atrações para você. A umidade do ar está em 99%, muita chuva ainda hoje, segundo a Climatempo, tá bom? 15 graus, vamos seguindo o nosso programa. Vamos aproveitar já que nós estamos chegando agora, são 8 horas e 56 minutos, 8 horas da manhã mais 56 minutos. Vamos fazer um giro de notícias, vamos lá no portal Gazeta, gazeta670.com.br, o portal de notícias mais acessado de Carazinho e de toda a região. Para você ficar bem informado, bem informada aqui dentro do nosso Brasil Sertanejo. Vamos lá então, vamos acessar? Vamos começar lá no Portal Gazeta, fazendo um giro de notícias para você nesta manhã de domingo, tempo chuvoso em Carazinho. Vamos começar na área da segurança pública, porque a Polícia Civil prendeu aqui em Carazinho um homem condenado por tráfico de drogas lá em São Luís Gonzaga. A ação ocorreu após troca de informações entre a Draco de Carazinho e a Draco de São Luís Gonzaga. Na tarde da última quinta-feira, dia 25, a Polícia Civil, através da Draco aqui de Carazinho, cumpriu um mandado de prisão decorrente de sentença penal condenatória em face de um homem condenado pelo tráfico de drogas. A ação ocorreu após troca de informações entre a Draco aqui de Carazinho e também a Draco de São Luís Gonzaga, que possibilitou a localização e captura do indivíduo. O homem havia sido preso no ano de 2024 pela prática do crime de tráfico de drogas, porém respondia ao processo em liberdade. Após o regular andamento da ação penal, foi condenado à pena de 6 anos e 9 meses de reclusão. Ao tomarem conhecimento do trânsito em julgado da condenação, ou seja, quando não há mais possibilidade de recurso, policiais civis da Draco de São Luís Gonzaga realizaram diligências e apuraram que o condenado estava residindo aqui em Carazinho. As informações levantadas foram então repassadas à equipe da Draco aqui de Carazinho, que realizou buscas e localizou o indivíduo e deu cumprimento ao mandado de prisão, efetuando sua captura. Após os procedimentos de praxe, o preso foi encaminhado ao sistema prisional, onde permanecerá à disposição da justiça para o cumprimento da pena. E ainda na área da segurança pública, a Polícia Civil intensifica combate ao tráfico de drogas e realiza prisão em flagrante aqui em Carazinho. Policiais abordaram o condutor de um veículo que admitiu que havia buscado os entorpecentes em outro município da região e que a droga seria destinada à comercialização aqui em Carazinho. A Polícia Civil, por meio da Draco, segue intensificando as ações de enfrentamento ao tráfico de drogas em Carazinho, com foco na desarticulação da cadeia de distribuição de entorpecentes que abastece o município. Na noite da última sexta-feira, dia 26, durante diligências realizadas no âmbito de uma investigação em andamento, policiais civis monitoraram um veículo suspeito que era alvo das apurações. Após acompanhamento tático, foi realizada abordagem e durante as buscas, os agentes localizaram porções de drogas escondidas no interior do automóvel. Em conversa com os policiais, o condutor admitiu que havia buscado os entorpecentes em outro município da região e que a droga seria destinada à comercialização aqui em Carazinho. O destino exato da carga e os demais envolvidos na distribuição seguem sendo apurados no curso da investigação. Uma mulher que acompanhava o motorista também estava no veículo no momento da abordagem. Os envolvidos foram encaminhados à delegacia de polícia, onde foram adotadas as providências legais cabíveis. A ação contou com o apoio dos agentes da delegacia de polícia aqui de Carazinho. A Polícia Civil reforça que o combate ao tráfico de drogas é uma das prioridades da instituição, uma vez que essa modalidade criminosa está diretamente relacionada à prática de diversos outros delitos, como homicídios, furtos, roubos e atuação de organizações criminosas. Então, parabéns à Polícia Civil de Carazinho, com o apoio dos agentes da Draco também. Ainda na área da segurança pública, tá lá no Portal Gazeta, a Brigada Militar de Carazinho prendeu na noite da última sexta-feira, dia 26, um homem pelo crime de tráfico de drogas. A ação foi realizada pela Força Tática do 38º BPM após receber informações de que um veículo utilizado para transporte por aplicativo estaria sendo empregado para o transporte de entorpecentes. Durante a abordagem, os policiais localizaram drogas escondidas em compartimentos do veículo, além de dinheiro em espécie. Foram apreendidos 472 gramas de maconha, entre porções fracionadas e tabletes, um veículo Ford Fiesta e R$ 78,00 em espécie. Diante dos fatos, o indivíduo recebeu voz de prisão e foi encaminhado ao HCC para exame de lesões. Posteriormente, foi apresentado na delegacia da Polícia Civil, onde foi autuado em flagrante pelo crime de tráfico de drogas. Após procedimentos legais, foi encaminhado ao PECAR. A ação foi realizada pelas equipes da Força Tática do 38º BPM. Então, parabéns às equipes de Força Tática da Brigada Militar de Carazinho. E lá no Portal Gazeta também notícia, vamos falar um pouquinho do Poder Legislativo de Carazinho. Recursos para asfalto e para ações educacionais serão apreciados amanhã na sessão da Câmara de Vereadores, amanhã, dia 29. A sessão prevê apreciação de 4 projetos. Na pauta da Câmara de Vereadores de Carazinho, na próxima segunda, amanhã, está prevista a apreciação de 4 projetos de lei, todos de autoria do Executivo Municipal e relativos à abertura de créditos adicionais ou especiais ao orçamento de 2026. O primeiro é o projeto é o PL 62 de 2026, que permite a abertura e incorporação de R$ 199 mil reais para suporte das atividades educacionais do município, como aquisição de materiais escolares. Já o PL 63 2026 permite a incorporação de R$ 398 mil reais destinados especificamente para a pavimentação da rua Ataxerxes Pessoa de Brum. As duas matérias têm recursos provenientes da emenda parlamentar do deputado Daniel Treziak. O outro projeto que estará em discussão é o PL 65 de 2026, que autoriza a abertura de crédito no valor de R$ 457.760 destinados à Secretaria Municipal de Desenvolvimento Social por meio do Fundo Municipal da Criança e do Adolescente. Os recursos devem ser utilizados para repasse a entidades, projetos e iniciativas vinculadas à infância e adolescência. E por fim, os vereadores amanhã devem analisar o PL 67 2026, que autoriza a abertura e incorporação de créditos especiais adicionais ao orçamento de 2026, no valor de R$ 52 mil reais para custeio e despesas com pessoal em cargos sociais decorrentes da reorganização administrativa e alteração de lotação de servidores entre as secretarias municipais. Lembrando, então, para você que quer acompanhar, a sessão plenária da Câmara Municipal de Vereadores inicia amanhã, dia 29, às 18 horas e 30 minutos. E amanhã, dia 29, amanhã tem jogo do Brasil, né? O Brasil joga amanhã contra o Japão. E o jogo do Brasil amanhã vai alterar os horários de funcionamento de bancos e órgãos públicos. Então atenção, o vizinho que está me ouvindo aí, a maior parte do comércio vai permanecer aberto no horário do jogo. A seleção brasileira vai enfrentar o Japão amanhã, dia 29, em Houston, nos Estados Unidos, valendo vaga nas oitavas de final da Copa do Mundo. O jogo será às 14 horas. Diante do horário da partida, serviços públicos e o comércio se organizam para acompanhar a disputa. e algumas repartições terão horário de atendimento diferenciado. Então atenção à vizinha, o vizinho que está ouvindo aí, ó. Atenção para alteração nos horários aí de bancos, inclusive. Ó. A CDL de Carazinho fez uma enquete com seus associados sobre o horário de funcionamento que iriam adotar na próxima segunda-feira. Com base nas respostas de 127 empresas, 109 delas permanecerão abertas com TV para que os clientes e colaboradores possam assistir ao jogo. 15 empresas informaram que fecharão durante a partida e 3 empresas adotarão horário especial abrindo após o término do jogo. Consultadas pela redação, as maiores redes de supermercados de Carazinho informaram que o horário de atendimento será normal, com algumas colocando televisores para que colaboradores e clientes possam assistir a partida. Na Prefeitura de Carazinho, a Secretaria Municipal de Educação atenderá normalmente. Então a SMEC vai abrir normalmente amanhã das 7h50 até as 11h50 da manhã e da 1h30 até as 5h30. Já as demais secretarias municipais e equipamentos municipais funcionarão em turno único, das 7 da manhã até as 13 horas, até a 1 da tarde. Das 7 da manhã até a 1 hora da tarde. Já os bancos, atenção, a vizinha que está ouvindo o nosso programa, os bancos amanhã terão expediente das 9 horas da manhã até o meio-dia, vizinha. Então não adianta ir depois do meio-dia lá no banco que vai estar fechado, tá? Então os bancos amanhã, horário das 9 da manhã até o meio-dia, vizinha. Porque tem jogo do Brasil amanhã. Na Eletrocar, o setor administrativo atenderá das 8 às 13. Então se você precisar ir na Eletrocar lá para atendimento amanhã, é das 8 até a 1 hora da tarde, tá bom? Os serviços de emergência da Eletrocar seguem sem alterações. Já na Corsan, na segunda-feira amanhã, o atendimento será presencial das 8h30 às 12h. Então se você precisa ir lá na Corsan para resolver alguma pendenguinha ou qualquer problema, das 8h30 até o meio-dia o atendimento na Corsan amanhã. Então 8h30 ao meio-dia, então atenção para os horários. E informando, né, os supermercados atenderão normalmente amanhã no horário tradicional. Já a Prefeitura de Carazinho e as demais secretarias, né? Os horários, então, turno único amanhã das 7 a 1. 7 horas da manhã até 1 da tarde, com exceção da SMEC, Secretaria Municipal de Educação, horário normal. E os bancos amanhã funcionarão das 9 ao meio-dia, tá bom? Informações para você aqui dentro do Brasil Sertanejo.

E ainda um giro rapidinho aqui de informações no Brasil e no mundo, para você ficar bem informado aqui no Brasil Sertanejo. Uma onda de calor causa cerca de 1000 mortes acima do esperado na França, rapaz. Enquanto aqui nós estamos no inverno, no hemisfério sul, a Europa sofre com o clima excessivamente quente. Onda de calor causou cerca de 1000 mortes acima do esperado na França. Um calor recorde na Europa expõe os limites da adaptação e acende um alerta para o Brasil também, né? Então, uma onda de calor lá na Europa já está afetando aí 1000 mortes acima do esperado na França. Também, informação para você, né? Lá na Venezuela, então, na última quarta-feira, dois fortes terremotos causaram até agora oficialmente mais de 1.400 mortes na Venezuela e também mais de 3.500 pessoas feridas na Venezuela. A nossa solidariedade aos nossos irmãos venezuelanos. Nós temos uma comunidade muito grande de venezuelanos aqui em Carazinho, toda a região que tem familiares lá na Venezuela. Esse terremoto que atingiu principalmente a região norte lá da Venezuela, na província lá em La Guaira, e também esse terremoto inclusive foi sentido em muitas capitais aqui do Brasil, especialmente na região norte e nordeste do Brasil. Então, a nossa solidariedade aos nossos irmãos venezuelanos.

0: Vamos seguindo então o nosso Brasil Sertanejo. Algumas informações para você aqui dentro do nosso programa, para você ficar bem informado, bem informada também. Agora são 9 horas da manhã, mais 10 minutos, 9:10 para Planalto Ótica e Joalheria. Temperatura marcando 15 graus aqui nos altos do bairro Boa Vista, aqui na sede do Grupo Gazeta de Comunicação. A umidade do ar está em 99,999, porque é muita chuva aqui em Carazinho e toda a região. Tem áudio aqui, ó. Nosso amigo tá falando da chuva também, né? Bom dia, meu irmão. Fala aí, meu irmão.
1: Bom dia, meu amigo. Como é que tá o cabral aí hoje?
0: Fazendo aí, meu irmão.
1: Molhado. Aqui da Brandina, aqui o outdoor aqui.
0: O outdoor.
1: Aqui já deu 40 milímetros de chuva já.
0: É chuva, hein,
1: aí,
0: meu irmão?
1: Se confirmar esses climas aí, vai para 100 milímetros até a noite.
0: Então. É muita chuva, né, meu irmão?
1: Um abraço para você, um bom programa aí, bota um baitaca para nós aí, para dar uma distraída um pouco. Abraço.
0: Valeu, meu irmão. O nosso amigo Outdoor é fã do baitaca, né? Um abração para o Outdoor lá no bairro Brandina. Obrigado pela audiência, Outdoor. Vamos ver quem mais está aqui participando do nosso programa. 54991836300. Lembrando que nós temos prêmio hoje. Prêmio hoje da Água e Luz e também prêmio da Planalto Ótica e Joalheria. Vamos ver aqui. Bom dia no trabalho, ligada no programa. Quero participar do sorteio. Adriana Ambrós. Valeu, Adriana. Um bom dia, um bom domingo. Vamos ver quem mais aqui. Tem mais áudio chegando, rapaz. Bom dia, fala comigo.
2: Bom dia, Jonathan.
0: Bom dia.
2: É o Marcos Silveira, Bairro Floresta, tudo bem? Eu?
0: Oi.
2: Gostaria de participar dos brindes aí, tá?
0: Tá.
2: E tô desde cedo já escutando teu programa aí, ó.
0: Ô, meu
2: Quando
0: irmão.
2: Quando começou, já tava ali, preparado.
0: Obrigado, meu irmão.
2: Muito bom esse teu programa aí.
0: Que bom. Diga.
2: Toca a música do Gilberto e Gilmar pra mim. Tá ruim, mas tá bom.
0: Tá ruim, mas tá bom, né?
2: Agradeço a todos aí que estão na escuta.
0: Valeu, Marco.
2: Sou o Camargo lá da Unimed, ok?
0: Valeu, Marcos.
2: Forte abraço. Pro meu primo Gilmar da Silva, lá do bairro Alvorada.
0: Ô, Gilmar.
2: E o tio Mário Cardoso e a tia Maria Cardoso.
0: Ô, lá do bairro Alvorada. Valeu. Valeu, Marcos, meu amigo. Sempre na audiência. Muito obrigado, Marcos. Tá ruim, mas tá bom. É. Igual o nosso programa, né? Tá ruim, mas tá bom. É brincadeira, né? Muita gente acompanhando o nosso programa, né, Marcos? Um mundão de audiência sempre nos ouvindo nos domingos aqui na Gazeta FM 92.9. Tem mais aqui? Vamos ver? Bom dia, Jonathan. Vamos ver. Ah, nossa amiga mandou aqui, ó. Lá na rua Davi Canabarro, na Princesa e Braganholo, estamos sem água desde ontem. A nossa amiga Maria Lúcia mandou aqui. Vamos ver com a Corsã aqui, tá bom, minha amiga? Estão sem água, mas já fizeram reclamação lá na Corsã. Tem que abrir a reclamação lá no aplicativo, né, da Corsã, tá bom? Então, se toda a comunidade da rua aí fizer reclamação, acredito que vão mandar uma equipe aí, né? Então, alô, Corsã! Ô, Corsã! Estão sem água lá na rua Davi Canabarro, que pega a parte também da Princesa, né, em Braganholo. Então, sem água desde ontem. Então, atenção, Corsã. Vamos dar uma atenção especial lá na rua Davi Canabarro, na Princesa, e também pega uma parte lá da Princesa, Braganholo, tá bom? Lá na rua Davi Canabarro. Valeu, minha amiga Maria Lúcia, obrigado pela audiência. A Sônia Maria Cardoso também está participando lá no bairro Oriental, bom dia. O meu amigo Volmar Willig, a Maristela dos Santos, lá do bairro Centro, também participando, bom dia. Vamos ver quem mais aqui. Bom dia, Jonathan, participar dos sorteios de hoje. A Silvia, ô, minha amiga Silvia, lá de Pinheiro Marcado, oferecer para meu pai Ari de Lima e para minha mãe Noeli, também lá de Pinheiro Marcado. E um abração também pro nosso amigo Mário Sérgio, lá de Pinheiro Marcado também, toda a turma lá de Pinheiro Marcado, o seu Ari, a dona Noeli, a Silvia e o Mário Sérgio também, obrigado pela audiência. Vamos ver quem mais, tem mais áudio aqui? Tem, vamos ouvir o áudio aqui da nossa audiência. Bom dia, minha amiga, fala aí, minha amiga.
3: Bom dia, amigos da Gazeta, um abraço para todos vocês. Eu gostaria de participar do sorteio. Solange Soares, do bairro Oriental. Como sempre, está bombando aqui na Oriental o volume do rádio. A música fica a teu critério, Jonathan. Um ótimo domingo para todos nós.
0: Valeu, valeu, valeu, minha amiga Solange Soares, lá no bairro Oriental. Obrigado pela audiência, sempre, sempre fiel aí no bairro Oriental, bombando sempre o rádio, ouvindo o nosso programa. Chuvarada, rapaz, não vai parar essa chuva, hein? São Pedro abriu as comportas do céu, muita chuva em Carazinho. Vai passar aí da previsão do tempo, da Climatempo, né? Climatempo previa para hoje aí 53 milímetros, mas eu acho que já vai extrapolar, já extrapolou os 50 milímetros e muita chuva em Carazinho, segundo a Climatempo. Vai ter chuva à tarde, vai ter chuva à noite também de hoje. Amanhã vai dar uma trégua na chuva, amanhã dia 29 vai dar uma trégua. E aí terça e quarta vem mais chuva, porque na quinta e na sexta, viu, vizinha? A vizinha, o vizinho que tá me ouvindo aí, quinta e sexta vai voltar o frio, né? Volta o frio na quinta e na sexta, daí vai estar de bater tudo que é coisa de frio, né? Na sexta-feira aí tá marcando zero grau na próxima semana, então chegando aí chuva e frio, né? Então chuva hoje, amanhã vai dar uma trégua, terça e quarta volta a chuva e quinta e sexta volta o frio, né? Mandar um abraço aqui também, vamos mandar mais um registro aqui, ó. Falar mais um ouvinte que tá na audiência, o Laudir Enchem pediu, André Andrade, valeu meu amigo Laudir, lá do bairro Central, obrigado pelo carinho, pela audiência. Vamos seguindo o nosso programa, porque vem aí, é uma música inédita, pra gente ouvir aqui no domingo, porque é uma espinheira, vizinha, vai acabar a Copa do Mundo, vai começar... Aí eles lembram de nós, vizinha. Depois da Copa do Mundo, eles vão lembrar de nós de novo. Porque é uma espinheira danada que o brasileiro atravessa para sobreviver. Vem aí, do Duque Dalvan, no Brasil Sertanejo. Oh, espinheira danada. Bom dia!

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2: Hora certa para você, muito bom dia. Agora são 9 horas da manhã, mais 30 minutos. 9:30, bom dia para você.
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5: Mais uma curiosidade no ar, e sabia que a maior torcida já registrada em uma partida de Copa do Mundo aconteceu aqui, no Brasil? A final de 1950, entre Brasil e Uruguai, no Maracanã, recebeu cerca de 200 mil pessoas. Até hoje é o maior público da história do torneio e um dos maiores eventos esportivos já realizados no planeta.
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2: Este é o Brasil Sertanejo, que dá bom dia para você nesta manhã chuvosa em Carazinho e toda a região. Aqui tem muita música sertaneja para você. Bom dia na número 1 do seu rádio.
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2: E já que o Brasil vai jogar amanhã contra o Japão, vem aí Lourenço e Lorival, os três boiadeiros japoneses.

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0: 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Falou.
1: Tá aí, Lourenço e Lorival, os três boiadeiros japoneses pra gente já esquentar pro jogo de amanhã, Brasil e Japão. Lourenço e Lorival cantando pra alegrar nossa manhã de domingo. Agora são 9 horas 36 minutos, 9 horas 36 minutos, informando a Planalto Ótica e Joalheria. E também informando a nossa audiência, ó. 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Mandar um abração também ao pessoal lá do grupo do Zap Zap. Pessoal lá do... Ô, meu amigo! Meu amigo Kleber Souza na audiência. Amabel Monteblanco também tá na audiência. Alô, Clodô! Clodoaldo também tá nos ouvindo. Pessoal aí tomando um chimarrão, ouvindo o nosso programa Brasil Sertanejo. O meu irmão Kleber, ô Kleber, bota na Gazeta aí, rapaz. Mandou a foto no carro, mas tá ouvindo música? Tem que ouvir o nosso programa aí, rapaz. É, um abração pra ti, tá aí na audiência ouvindo música. Tem que ouvir nós aí, rapaz. É, ouvir o nosso programa aí. Mandar um bom dia, o pessoal mandou aqui, rapaz. Tá chegando um áudio daqui a pouquinho do nosso amigo cantor Marcelo Teodoro. Alô, Marcelão! Ele que é filho do Teodoro, da dupla Teodoro e Sampaio, mandou um áudio aqui. Os parabéns, né? Que estava de aniversário na última sexta-feira, dia 26. Estava de aniversário. Por falar em aniversário, vamos aproveitar o gancho. Vamos aproveitar o gancho aqui. Então, daqui a pouquinho, o áudio do Marcelo Teodoro, que a minha mana mandou, a Sandra. Alô, mana! Tá na audiência aí. Já tá no horário, né, dela, tá fazendo lá, né, no rádio. E vamos cantar os parabéns aqui, gente, porque vai estar de aniversário amanhã, dia 29 de junho. Alô, Gabriel! É amanhã, Gabriel!

0: vai estar de aniversário amanhã, dia 29 de junho, amanhã, segunda-feira, o meu sobrinho Gabriel Cabral Algaier, ele que é fisioterapeuta da família e um fisioterapeuta de mão cheia. A homenagem da sua mamãe, da Solange, a homenagem do seu pai, do Adir, da sua namorada, da Thalia, toda a família Previati lá em Almirante Tamandaré, também desejando um feliz aniversário, muita saúde, muitas felicidades, muito sucesso. A homenagem também de todos os seus colegas, viu, Gabriel? Fisioterapeutas que trabalham contigo. O Gabriel, que é o nosso fisioterapeuta da família também. Que Papai do Céu te abençoe, dê muita saúde, muito trabalho, muitos pacientes para você cuidar. Né, Gabriel? A homenagem de toda a nossa família, Gabi! Tá aí a nossa homenagem simples, mas sincera e também, né? Dava Lourdes, Dava Zaira, todos seus tios, tias, primos, primas, né? Pro Gabriel Cabral Algaier, o meu sobrinho que vai estar de aniversário amanhã, dia 29. Parabéns, Gabi! 54991836300. Vamos puxar aqui, ó. Tá aqui o áudio, rapaz. Será que é o áudio dele? Tá chegando aí o meu amigo Marcelo Teodoro. Fala aí, Marcelão. Bom dia, meu irmão.
1: Alô, Jonathan. Um abraço, carinho do Marcelo Teodoro.
0: Valeu.
1: Fez aniversário por esses dias. Que Deus abençoe com muita saúde, paz, alegria, prosperidade pra você, viu?
0: Valeu, meu irmão.
1: Obrigado aí pelo carinho. Obrigado aí por lançar nossa música no seu programa lá na Rádio Gazeta.
0: Valeu.
1: E que Deus ilumine sempre você aí, por sempre estar apoiando a música sertaneja, enfim, a todos que trabalham com a arte, com a música, que Deus ilumine você aí, viu, meu irmão?
0: Valeu, meu irmão.
1: Um abençoado dia pra você.
0: Valeu,
1: Marcelão. Feliz aniversário, mesmo atrasado, mas de coração do Marcelo.
0: Tá valendo,
1: Teodoro,
0: né, Marcelão?
1: Pra você, viu, meu irmão? Baixa a goia, que a moda é muito boa, tamo junto.
0: Ô, meu amigo Marcelo Teodoro, tá na audiência, ouvindo o nosso programa. Valeu, Marcelão, obrigado pelo carinho. Marcelo Teodoro, daqui a pouquinho chegando para nossa audiência curtir. Marcelo Teodoro, ele que é filho do Teodoro, da dupla Teodoro e Sampaio, um grande artista da música sertaneja, daqui a pouquinho chegando para cantar aqui para nossa audiência. Vamos ver mais participações aqui no nosso programa? Vamos achar aqui. Daqui a pouquinho. Rapaz, tá uma chuvarada, hein? Não para essa chuva, né? Tá incessante, né? São Pedro abriu as comportas do céu, né? Muita chuvarada

0: audiência. O José Carlos Nisse, lá do bairro Borghetti, também está na audiência. A minha amiga Rosa Lopes, lá do bairro Sassi, também está na audiência. A Ivone Matos, lá do bairro Ouro Preto, também está na audiência. Valeu. Bom dia, domingo chuvoso. Aqui é Elise Nap, da Vila Rica. Alô, Elise, um abração para ti. Toda a família Nap na audiência. Vamos ver quem mais aqui. Tem mais áudio chegando. Vamos ouvir o áudio da nossa audiência. Bom dia. Vamos ver quem mandou para nós aqui. Quem tá na audiência?
1: Bom dia.
0: Aqui, ó. Aqui.
1: Bom dia, meu amigo Jonathan.
0: Boa, meu
1: aqui
0: irmão.
1: É o Sérgio Moraes, do bairro Medianeira.
0: Sérgio.
1: Queria ouvir a música Como Eu Chorei com Lourenço e Lorival. Oferecer para minha esposa Maria de Lourdes Moraes, que está aqui na Lida. Obrigado.
0: Valeu, meu irmão, valeu, Sérgio Moraes, um abração pra sua esposa, também tá na lida, já tá preparando o almoço, né, meu irmão? Preparando o almoço desse domingo, valeu, um abração pra ti, obrigado pela audiência, Sérgio. Vamos ver quem mais aqui. Daqui a pouquinho tá chegando o João Paulo e o Daniel, pra quem pediu a nossa audiência, foi o Marialvo, acho, né? O meu ouvinte aí, o nosso... querido ouvinte aí, que todo mundo, né, que participa faz parte da nossa família aí do Brasil Sertanejo, pediu o João Paulo e Daniel. Vamos fazer uma sequência aqui, vamos relembrar os anos 90, né, da música sertaneja, o auge, né, o auge da música sertaneja, grandes e grandes sucessos, não que não esteja na moda, né, é o gênero musical que tá sempre em evidência, mas a gente sempre lembra com carinho os anos 90, né, da música sertaneja, Leandro e Leonardo, João Paulo e Daniel, Zezé de Camargo e Luciano, Jean e Giovanni, Christian e Ralph, Rick e Renner, é muita dupla que surgiu nos anos 90, que muitos sucessos ao longo dos anos até hoje, né? A música sertaneja já está sempre na moda. Vamos ver quem mais está participando aqui, mandar um abração lá no bairro Princesa. Alô, Ivânia, valeu, um abração para ti, está na audiência, gostaria de ouvir Amargurado com Daniel e o Seu Camilo. Papai dele, né? Papai do Daniel, o Seu Camilo. Vamos ver quem mais. Bom dia, rapaz. Já acordou? Ah, chuvarada de ontem, né? É, o frio pra valer vai vir na quarta-feira, viu, minha amiga Carmen? Vai voltar o frio. Vai voltar o frio aí na quarta-feira, viu? Na quarta, não, na quinta. Hoje chuva, amanhã não vai chover. Terça e quarta, chuva de novo. Quinta e sexta aí vem o frio, na sexta vem a 0 grau, é, 0 grau, rapaz, na próxima sexta-feira, vamos se preparar que vem muito, muito frio por aí ainda. Vamos ver quem mais aqui, vamos separar o Marcelo Teodoro, já que mandou aqui também, vamos separar para abrir o bloco, o próximo bloco musical aqui. O Marcelão Teodoro na audiência. Vamos ver quem mais está participando. Lembrando a nossa audiência, ó, Prêmio da Água e Luz. Prêmio da Água e Luz. Daqui a pouquinho também chegando o recado do Everton lá da Água e Luz, trazendo as informações, as novidades da Água e Luz. Tem também daqui a pouquinho o recado dos nossos anunciantes também chegando. Vamos ver quem mais está participando aqui, ó. Então tem Prêmio da Água e Luz, Prêmio da Planalto Ótica e Joalheria também. Mandar um abração para Franciele Polidoro, lá do bairro Oriental. Valeu, Franciele. Vamos ver quem mais aqui. A Vera Gonçalves. Vera Gonçalves, lá do bairro Glória, na audiência. Valeu, Vera. Vamos ver quem mais aqui.

0: aí, rapaz. Bom dia, Jonathan. Um ótimo domingo para todos nós. A Neuci Cerati, do bairro Oriental, também tá na audiência. Quem mais? Bom dia, queria participar do sorteio de hoje. Meu nome é Christian Júlio de Lima da Silva, aqui de São Bento. Alô, Júlio, um abração para ti. Obrigado pelo carinho, pela audiência. Todo mundo que está nos ouvindo aí em São Bento, obrigado pelo carinho, pela audiência. Tem mais aqui? Tem áudio? Vamos com mais um áudio então aqui rapidinho antes da parte musical. Mais um bloco chegando na sequência. Bom dia!
1: Também quero participar dos prêmios. Vera Correia Conceição.
0: Valeu, Vera Correia, do bairro Conceição. Obrigado pelo carinho, pela

0: Audiência, vamos com música? Vamos de música, porque vem aí, já que ele me homenageou, vamos rodar um prestigiar também. A gente sempre roda aqui o Marcelo Teodoro, além do Teodoro e Sampaio, claro, uma dupla sertaneja clássica. O Marcelo Teodoro, ele que é filho do Teodoro, da dupla Teodoro e Sampaio, mandou um áudio, ficou muito feliz. Obrigado pela homenagem, viu, meu amigo Marcelo Teodoro. E é ele que tá chegando no Brasil Sertanejo para cantar para nossa audiência. Canta agora! Bom dia para você que tá ouvindo a Gazeta FM 92.9. Você só ouve aqui no nosso programa Marcelo Teodoro no Brasil Sertanejo. Bom dia!
1: 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Alô, minha querida produtora Júlia, um abração pra todos vocês. Eu também tô aqui no Brasil Sertanejo com meu amigo, meu irmão Jonathan Baixaguia, que a moda é muito boa.

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2: Informando hora certa para você. Agora são 10 horas da manhã, mais 5 minutos. Repita, meu filho. 10 horas, 5 minutos.
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8: Chegando mais uma curiosidade, e quando o assunto é Copa do Mundo, ninguém supera o Pelé. O rei do futebol é o único jogador da história a conquistar 3 títulos mundiais como atleta, em 58, 62 e 70. Um recorde que permanece intacto e que ajuda a explicar por que Pelé é considerado um dos maiores nomes do esporte mundial.
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0: De volta com o Brasil Sertanejo. Muito bom dia pra você. Alô, Carazinho, alô, região. Você que tá ligando o rádio agora. Eu sou o Jonathan Cabral. Este é o nosso programa Humilde. Humilde, mas feito com muito amor, com muito carinho pra todos vocês de Carazinho, da região. Vocês que nos acompanham pelos canais da Gazeta, lá no portal Gazeta. Estamos lá ao vivo também, gazeta670.com.br. 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Mandar um abração lá pro meu amigo João Pedro de Quadros. Alô, João, um abração pra ti, pra toda a turma, né, toda a família ligadinha aí sempre na Gazeta, né, toda a turma sempre participando do nosso programa. Obrigado pelo carinho, pela audiência aí no bairro Sommer. Vamos registrar mais participações aqui, vamos ver. Bom dia, aqui é a Terezinha Pago no Sá. Quero participar do sorteio aqui no bairro Sassi. Valeu, Terezinha. Um abração para ti. Vamos ver quem mais. Bom dia, Rádio Gazeta. Está muito bom o seu programa. Aqui é o Carlinhos de Passo Fundo. Alô, Passo Fundo, tchê. Passo Fundo, tchê. Um abração, Carlinhos do Acordeon, lá em Passo Fundo. A Gazeta também tem uma grande audiência lá em Passo Fundo. Valeu, Carlinhos. Está participando do nosso programa, ouvindo. Muito bom ter a sua participação aqui. Vamos ver aqui. Aqui é o Albino Jax, de Tamandaré. Ô, rapaz, quer ouvir a música? Essa aqui é do fundo do baú sertanejo. Um tostão de chuva, se for possível ouvir essa canção. Adoro o seu programa, me faz lembrar do nosso eterno Castelinho. Valeu, Albino Jax, lá de Almirante Tamandaré do Sul, capital do gaitaço. Um abração para todos vocês aí em Tamandaré. Temos uma grande audiência também lá em Almirante Tamandaré do Sul, toda a região, né? Toda a região. Mas um abração especial lá pro Albino Jax, lá de Tamandaré. Quem mais? Vamos ver aqui. O meu amigo Sebastião Pedroso também quer participar. Valeu, Sebastião. O nosso amigo Robson, lá do aplicativo de mobilidade urbana, um abração para ele. Quem mais? Bom dia. Bom dia, estamos sem água já faz 24 horas na rua Pedro Vargas e imediações, próximo ao La Salle. Não recebemos informações da Corsã e liguei no 0800, informação que estão fazendo manutenção da rede na nossa região. Quem mandou aqui, não vou registrar aqui o nosso ouvinte, mas ele faz a reclamação. 24 horas é brabo, né? Mas no frio até fica um dia sem água, é brabo, não, tô brincando, né? É ruim, né? Você não pode cozinhar, muita coisa, né? Sem água não vai, né? Se bem que no frio a gente dá uma gaseadinha no banho. Tô brincando, tá bom, meu irmão? Mas assim, ó, vamos registrar aqui a tua reclamação. Porque 24 horas sem água realmente é difícil, né? Alô, Corsã! Tá difícil, né? A fatura vem, né? Todo mês vem a fatura e às vezes vem uma fatura aí meio salgadinha, né? Oh, meu Deus do céu. Corsã, vamos dar uma atenção lá na Pedro Vargas, viu? Proximidades do Colégio La Salle. Pessoal, lá tá 24 horas já sem água. Lá vamos agilizar aí, né? Vamos agilizar aí. Corsã tem uma equipe qualificada, mas tem que dar uma agilizada também, né? Pra comunidade. A comunidade, na hora de pagar, vocês lembram da comunidade, né? Vamos dar uma agilizada aí, tá bom? Lá na Pedro Vargas, por gentileza. Tá bom? Não é um pedido, né? É uma ordem, né? Porque pagamos, né? Pagamos, a água tem que ter o serviço bem prestado, né? Vamos ver quem mais aqui. Bom dia, aqui é a Sandra, do bairro Oriental. Participar do sorteio, vamos ver. Tem mais aqui. A minha amiga Juliana dos Santos, de Pinheiro Marcado, na audiência. A Fátima Correia também está participando. Quem mais? A Elaine Polidoro, lá de São Bento, também está na audiência. Valeu, Elaine. Tem áudio aqui da nossa audiência? Vamos registrar mais áudio aqui, ó, enquanto vocês escutam o barulho da chuva, que não se assustem, viu? Porque a janela aqui do meu lado aqui tá uma chuvarada, né? Não para a chuva, né? Temperatura agora em 15 graus. Neste momento aqui nos altos do bairro Boa Vista, aqui em Carazinho, 15 graus, a umidade tá em 99,9999%, né? Tem áudio, bom dia!
1: Fala, meu amigo Jonathan, muito bom dia, muito bom dia. Estamos aqui ligadinho na Gazeta. Uma chuva abençoada aí, né? Carazinho deve estar chovendo também. Isso aí, queremos participar do sorteio aí, mandar um abraço a todos os ouvintes. Vamos ver se hoje vamos ter sorte aí para ganhar os brindes aí da Gazeta. Valeu. Um abração aí, Jonathan. Se puder tocar uma música aí do João Paulo e Daniel aí, é Meu Reino Encantado, tá bom? Estamos escutando aí, ó.
0: Que beleza, meu irmão.
1: Tamo junto, um abraço.
0: Valeu, meu amigo. Valdemir de Oliveira, lá de Sarandi, na audiência. Muito obrigado, tá participando, meu amigo. Vamos deixar na ponta da agulha aí o Daniel, com o seu Camilo, papai do Daniel. Meu Reino Encantado, um clássico sertanejo. Tem mais áudio aqui? Tem mais áudio, bom dia.
2: Fala. Bom dia.
0: Ô, Jairson, minha amiga.
2: Quero participar dos brindes.
0: Quem tá falando, minha amiga? Fala comigo.
2: É João Carlos.
0: Ô,
2: Santos Bueno.
0: Tá.
2: E Maria.
0: Ô,
2: Bairro
0: Maria.
2: Floresta.
0: Bairro Floresta.
2: Um ótimo programa.
0: Valeu, minha amiga, lá do Bairro Floresta. Alô, Maria. Obrigadão, minha amiga. Obrigadão pela audiência. Lá na Floresta também acompanhando o nosso programa. Tem mais áudio? Tem mais áudio? Tem. Bom dia.
3: Utilizado também, né? Pra comunidade.
4: Bom dia, Jonathan.
0: Bom dia.
4: Muita chuva, hein?
0: Será que chove ou não?
4: Esse tempo velho é louco, mano.
0: É demais, né?
4: Aqui é o João, que é rei da Baixa Floresta.
0: Ô, João.
3: Pagamos água, tem que ter o serviço bem.
4: Eu dasse uma música aí.
0: Qual?
4: E a Maria diz que o Santos fez aniversário quarta-feira, dia 24.
0: Ah.
4: E participar do...
0: Do prêmio?
4: Do programa aí, o brinde.
0: Isso.
4: E a sobrinha dela, a Letícia, do
0: São Bento também tá na audiência. Valeu, meu irmão. Brigadão, viu? Brigadão pela audiência aí na Floresta. Vamos ver quem mais aqui. A Milena Rosa também tá participando. Valeu, Milena. Um abração à criançada na audiência. Nós temos uma audiência muito grande da criançada também. Muito obrigado, Milena. Tá participando. Quem mais? Bom dia. Um abençoado domingo. Na companhia da minha mamãe, que está sempre ligada aí na rádio, a Vanderleia e a Dona Arlene Ram. Alô, Vanderleia, alô, Dona Arlene Ram, um abração, obrigado pela audiência. Bom dia, Jonathan, aqui é o Lucas Henrique Apolinário dos Reis. Gostaria de participar do sorteio, um ótimo e abençoado domingo. Valeu, Lucas, obrigado pela audiência. A Marlice Kruger, do bairro São Pedro, também está participando. A Terezinha Estéreo, bairro Oriental. A Eliane Apolinário, lá do bairro Borghetti, também está participando. Bom dia. Ah, o Albino mandou. Não, está participando, viu, Albino? Albino Jacques, lá de Tamandaré. Quem mais? A Ana Margarete Martins, do bairro Ouro Preto, também está participando. A Rose Granville, do bairro Ouro Preto. Ah, rapaz, o bairro Ouro Preto bombando também o nosso programa. A minha amiga Neiva de Souza, lá de São Bento, também na audiência. Ah, meu amigo Laudir mandou aqui, ó. Parabéns, Jonathan. Muita saúde, muitas felicidades. Meio atrasado, é louco, Laudir. Pare, Laudir. Valeu, meu irmão. Obrigado pelo carinho, que vale a intenção, né? Se atrasou, não tem problema, né? Valeu, meu irmão. Obrigado pelo carinho, pela audiência e pela homenagem, viu? Pelos parabéns. Pra quem não sabe, na última sexta-feira, dia 26, eu completei aí mais uma primavera. Cabelo branco, já começou a branquear o cabelo. Será que é porque eu tô fazendo rádio aqui? Ai, ai, ai, faz parte, né? Um abração, Laudir, obrigado pela audiência. O Jefferson Oliveira da Borghetti também mandou aqui também os parabéns. Valeu, obrigado, Jefferson, tá participando. Quem mais? Bom dia, participar do sorteio. Ah, rapaz, a Maria, Dona Maria mandou lá no bairro Lefe também, ó. A dizer que aqui na Lefe alguns moradores estão sem água já faz 24 horas. Ô, Corsã, arruma de um lado, do outro, né? Ô, Corsã, lá no bairro Lefe também, Corsã, vamos dar uma atenção aí, gente. Só na hora da fatura vem, né? Bom dia, Jonathan, vamos ver quem mais. Então tá registrado aqui, um abração pra Maria lá no bairro Lefe. O meu amigo Paulo Rose, lá do bairro Sommer, também na audiência. Vamos de música, vamos com Bom Dia Alegria, porque vem aí o Gino e o Geno. Gino e Geno no Brasil Sertanejo. Depois, Daniel, com a participação do seu papai, o seu Camilo, cantando Meu Reino Encantado. E depois, Felipe e Falcão. No Brasil Sertanejo, canta agora Gino e Geno. Bom dia, alegria, Brasil Sertanejo.

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1: Alô, amigos, um abração do Felipe.
2: E um abração bem grandão do Falcão. Nós estamos sempre na programação juntamente com Castelinho.
3: Esse calor humano, essa energia gostosa que vocês passam para nós vamos mandar em forma de música para vocês. Estamos comemorando hoje, nesse DVD belíssimo.

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2: Agora são 10 horas mais 29 minutos. Bom dia, 10h29.
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3: Brasil Sertanejo, para você, a reta final. Que pena, tá acabando o nosso programa. É a última parte do Brasil Sertanejo. Bom dia!

0: E é com essa trilha de Mário Zan que a gente relembra. Eu quero fazer aqui, deixar registrado aqui no Brasil Sertanejo. Quero mandar um abraço pro meu colega radialista Hugo Concheborger da Rosa. Ele que é nosso colega de rádio, trabalhou aqui na Gazeta nos anos 90. E ele fez um resgate histórico aí, tá lá no YouTube para você acompanhar. Você que tem redes sociais, você pode acompanhar também o material do meu pai, do Castelinho, o Hugo resgatou. Tá lá no YouTube. Você que quer seguir o Jonathan Cabral nas redes sociais, digita lá no Facebook ou no Instagram, Jonathan Cabral Sarmento, para você acompanhar. E tá lá no YouTube um baita material que o meu amigo, colega de rádio, Hugo Concheborger da Rosa, resgatou. Em homenagem ao nosso eterno velho guerreiro do rádio, Castelinho.
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0: Oh, Sidney Lima, pra gente relembrar, matar saudade neste domingo. Se fazendo de leitão. Pra mamar deitado. Mamar deitado. Mamar deitado.

0: aí pra gente relembrar, matar a saudade dele, Sidney Lima, no Brasil Sertanejo. Agora 10 horas 38 minutos e vamos chegando com um recado, porque tá chegando aí o meu amigo Everton Moraes, lá da Água e Luz, trazendo as informações. 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Bom dia!
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1: 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Dez horas da manhã, 48 minutos, informando para Planalto Ótica e Joalheria. Vamos registrar aqui rapidinho, acelerando o passo, mandar um abração aqui para minha amiga Elza. Pediu a música Barco de Papel, tomando um mate, um chimarrão e ouvindo o nosso programa. Valeu. Tem áudio? Tem mais áudio aqui. Bom dia.
2: Bom dia, Jonathan.
1: Bom
2: Muita
1: dia.
2: felicidade, muitos anos de
1: Ô, minha
2: vida.
1: amiga,
2: Já
1: obrigado.
2: passou teu aniversário, eu não sabia, nós não sabia. Mas estou te dando meus parabéns,
1: Obrigado, minha
2: porque
1: amiga.
2: nós queremos, nós dois, eu e seu Mário, queremos
1: Ô,
2: muito bem
1: Mário.
2: tu. Então, mandemos felicidade, muitos
1: Obrigado.
2: anos.

0: de vida.
1: Muito obrigado, viu?
0: E é, aqui eu sou a Maria aqui da Alvorada.
1: Oh, claro, Maria.
0: Chamar Cardoso. Daí queremos participar dos bingos.
1: Tá bom, minha amiga.
0: Muito obrigado. Bota uma música bem bonita pra tu mesmo escutar.
1: Valeu, dona Maria, o seu Mário lá no bairro Alvorada na audiência. Bom dia, vamos ver quem mais aqui. Bom dia, Sinara Nunes, bairro Conceição. Tem mais áudio aqui? Tem mais áudio. Bom dia.
2: Oi, eu sou o Pedro, moro aqui na Oriental.
1: Ô, Pedro.
2: Quero participar do sorteio da rádio, mandar um abraço pra rádio.
1: Valeu, meu irmãozinho.
2: E eu quero mandar um abraço também pra minha mãe, tá. Adriane.
1: Ô, Adriane.
2: E pra minha irmã Alice.
1: Ô, Alice, um abração.
2: E pra minha avó, pro meu pai, Michel.
1: Ô, Michel.
2: E mandar um abraço pra minha avó, Simone.
1: Ô, Simone, um abração.
2: E de música eu quero pedir: quem tem amigo tem tudo. Quem tem amigo tem tudo.
1: Valeu, Pedro, a criançada ouvindo o Brasil Sertanejo. Valeu, Pedrinho, um abração pra ti. Obrigado pela audiência, a criançada ouvindo o nosso programa. Vamos ver quem mais. Bom dia. Minha mãe Veda, aqui do bairro Glória, quer participar dos prêmios de hoje. Ela ouve todos os domingos o programa, Jonathan. Valeu! Quem mandou aqui foi a Eliana Preusler. Um abração para dona Veda. Alô, dona Veda! Um abração para a senhora. Obrigado pela audiência. Um ótimo domingo. Um bom dia também para o meu amigo Júnior Baumgratz, lá de Não Me Toque, na audiência. Alô, Não Me Toque! Número 1 é a Gazeta aí, Não Me Toque. Gazeta FM 92.9, dando um show de audiência lá em Não Me Toque também. Bom dia, oi meu amigo, Domingo, Vitória Eduarda. Ô, Vitória, sempre na audiência, nosso ouvinte fiel, um abração pra ela. Tá concorrendo. Quem mais? O meu amigo Gerson, lá do bairro Santo Antônio, também quer participar, concorrer aos prêmios. Valeu, Gerson, um abração pra ti. Tem mais áudio? Tem mais áudio aqui. Bom dia!
3: Bom dia! Eu sou a Wanda Trisotto.
1: Ô, Wanda!
3: Moro ali na colônia Dona Júlia. E tem o Leonardo Trisotto, eu sou de Zanqueta, querendo participar dos prêmios de hoje. E um bom domingo com essa chuvinha.
1: É verdade. Um abração,
3: não,
1: Wanda.
3: Não precisava chuva, mas veio, né? Vamos fazer o quê? Não podemos andar.
1: É, São Pedro mandou, né? Valeu, Wanda, obrigado pela audiência. Wanda Trisotto, toda a turma lá na colônia Dona Júlia. A dona Wanda, ouvinte fiel desde os tempos do pai do Castelinho. Obrigado pela audiência aí no interior, na colônia Dona Júlia. Agora 10 horas 52 minutos. 10 horas da manhã mais 52 minutos e Copa do Mundo tá aí hoje. Primeiro jogo valendo já, quem perder tá fora, né? Quem perder volta pra casa. Hoje tem às 16 horas, tem África do Sul e Canadá abrindo a segunda fase da Copa do Mundo. O pessoal tá chamando de 16 avos de final, né? África do Sul e Canadá, único jogo hoje às 16 horas. Amanhã tem o nosso Brasil, né? Brasil, meu Brasil brasileiro. O Brasil joga amanhã às 14 horas, Brasil e Japão amanhã às 14. Amanhã também tem, vamos ver aqui, amanhã tem Alemanha e Paraguai, jogão, hein? Alemanha e Paraguai amanhã às 5h30, amanhã às 5h30 tem Alemanha e Paraguai também. E amanhã também tem às 10 horas, 22 horas, 10 horas da noite, horário de Brasília. Amanhã ainda tem Holanda e Marrocos. Amanhã jogão, hein? Só jogão a partir de agora na Copa do Mundo. É, rapaz. Aí terça-feira tem França e Suécia às 18. Na terça, vamos ver quem mais joga na terça-feira. Costa do Marfim e Noruega jogam na terça às 2 horas. E na terça-feira ainda jogam México e Equador às 22 horas. Então o Brasil joga amanhã. Brasil e Japão. Pra frente, Brasil, do meu coração. Vamos todos juntos pra frente, Brasil. Salve a seleção. Brasil rumo ao Hexa amanhã, então, às 14 horas. E lembrando, né, amanhã, pessoal, horário bancário amanhã, em virtude do jogo do Brasil amanhã, os bancos amanhã abrem das 9 até o meio-dia, viu, vizinha? O vizinho que é no banco amanhã, das 9 ao meio-dia. Depois não abre mais horário especial amanhã, porque tem jogo do Brasil às 14 horas. E a prefeitura também, né? Com a exceção aí dos serviços essenciais, né? SMEC, Secretaria de Educação, abre horário normal. E as demais pastas aí, turno único amanhã, das 7 da manhã até as 13. 7 da manhã até as 13 horas. Então se liga aí, amanhã horário bancário também especial, das 9 da manhã até o meio-dia. Vamos de música, porque é tarde demais. Vem aí, Mirosmar José de Camargo e Luciano, Tarde Demais no Brasil Sertanejo.
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2: Hora certa para você, agora são 10 horas da manhã, mais 59 minutos. 10h59. Tá chovendo aí, vizinha?
3: Tá chovendo aí, aqui tá chovendo. Aqui tava chovendo e agora já choveu.
4: Tá chovendo só fora, dentro de casa tá tudo seco ainda, por enquanto.
3: Tá chovendo sim, querida, tudo molhado pra fora, uma vareira, não dá nem de caminhar pelo redor de tudo.
5: Tá chovendo sim, mas ainda não tá correndo água na estrada.
3: Tá chovendo, choveu a noite inteira e tá chovendo.
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1: Finalzinho do Brasil Sertanejo. Agradecendo ao carinho da sua audiência nesta manhã de domingo. Domingo chuvoso, frio, é o inverno gaúcho aqui no Brasil Sertanejo. Gazeta FM. Aqui na número 1 do seu rádio, segue a líder e segue o Brasil Sertanejo também, líder de audiência nos domingos. Muito obrigado, Carazinho Região, por este mundão de audiência. Agora 11 horas da manhã, mais 3 minutos. Eu tô com crédito hoje porque ontem começou mais tarde. Começou mais tarde o meu programa ontem, no sábado, então eu tô com crédito hoje, posso entregar um pouquinho mais tarde aí pro nosso querido programa que vem na sequência aí, você que tá me ouvindo, na sequência do Brasil Sertanejo, coladinho com o Brasil Sertanejo. Na sequência vem o Bem Gaúcho para você curtir só as fandangueiras neste domingo chuvoso em Carazinho e toda a região. Vamos registrar as últimas participações aqui, mandar um abraço para Neila, lá do bairro Santo Antônio, tá participando também, a Maria Zaida Matos dos Santos e a Liara Ferreira dos Santos, lá de Santo Antônio do Planalto, a Liara do bairro Glória também, obrigado pela audiência. Bom dia, garoto! Ô, garoto! Fico feliz com o garoto, né? Cabelo branco, garoto, né? Mas tá valendo, né? Mandar um abraço pra Yara Marina, lá do bairro Princesa, tá participando também. A Mari Lorenzon, do bairro Centro, também tá participando. A Adriana também tá na audiência. Valeu, Adriana. Mandou um áudio pra nós aqui. Vamos ver se consigo rodar o teu áudio aqui, Adriana. Cadê aqui? Vamos ver. Bom dia!
2: Bom dia, Jonathan, tudo bem? Eu queria ouvir a música Caçula e Marinheiro, Cantinho do Céu.
1: Ô, oh, minha amiga.
2: Minha mãe amava essa música.
1: É, Adriana.
2: Agora ela descansa nos braços do Senhor.
1: Ô, oh, minha amiga, obrigado, valeu pela audiência. Obrigado, viu, Adriana? Bom domingo pra ti. Vamos ver quem mais aqui. Bom dia, gostaria de saber... Barabá. Ah, rapaz, o pessoal tá se queixando muito aí da falta de água, né? Lá agora também na rua Bernardo Paz, desde ontem de manhã, que estamos sem água. A princípio a informação, viu, para nosso ouvinte que mandou ali, a informação é de manutenção. Só que o problema é se a manutenção aí já dura muitas horas, né? Ou manutenção, né? Tá precisando uma manutenção, né? Então o pessoal também tá reclamando lá na rua Bernardo Paz. Alô, Corsã, vamos dar uma atenção lá. Na Bernardo Paz também, né? O pessoal já sem água aí há várias horas, né? Apesar da chuva, o pessoal tá sem água aí, né? Também vou te contar uma coisa, né, Corsã? Ai, ai, ai. Mandar um bom dia lá pra Sol. Sol, tamo precisando de sol, né, Sol? Obrigado pela audiência. 11 horas, 6 minutos. Quem participou, participou. Quem não participou, fica pra semana que vem. Porque nós vamos já para o sorteio dos prêmios de hoje. Vamos ver quem ganhou o prêmio primeiro. O prêmio da Planalto Ótica e Joalheria. Vamos lá? Atenção. Opa! E saiu o final do telefone. Quem ganhou o prêmio da Água e Luz? Final do telefone 43. Quem ganhou foi a Adriana Ambrós. Alô, Adriana! Ganhou o prêmio da Água e Luz, você pode retirar o seu prêmio lá na Água e Luz. Na Água e Luz, não. Na Planalto Ótica e Joalheria. Primeiro da Planalto, Jonathan. Isso, Adriana Ambrós ganhou o prêmio da Planalto Ótica e Joalheria. Adriana, pode retirar o seu prêmio lá na Planalto amanhã mesmo, tá bom? Horário comercial ou durante a semana aí, tá? Só levar um documento seu com foto. Também vai tirar foto lá com o Alisson, com as meninas, pra gente colocar aí nas redes sociais, tá bom? Então a ganhadora do prêmio da Planalto Ótica e Joalheria foi a Adriana Ambrós, final do telefone 43. E agora, prêmio da Água e Luz. Agora sim, da Água e Luz, vamos ver quem ganhou. Opa, e saiu o prêmio da Água e Luz. Vai pro nosso ouvinte final do telefone 86. Quem ganhou o prêmio da Água e Luz foi o Robson Kempf. Alô, meu amigo Robson Kempf. Final do telefone 86, ganhou o prêmio da Água e Luz. Robson, só você passar lá na Água e Luz, horário comercial, levar um documento seu com foto, tá? E retirar o seu prêmio lá na Água e Luz, que fica na Marechal Floriano, aqui em Carazinho, bem atrás do Colégio La Salle, tá bom? Então, Robson Kempf ganhou o prêmio da Água e Luz, final do telefone 86. Então, os ganhadores de hoje da Planalto Ótica e Joalheria foi Adriana Ambros, final do telefone 43. E o prêmio da Água e Luz foi para o meu amigo Robson Kempf, final do telefone 86. Parabéns aos ganhadores de hoje. 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Esse ultimaço de anunciantes aqui do Brasil Sertanejo. Vizinha, um bom almoço de domingo para a senhora, para sua família. Uma ótima semana. Que Papai do Céu nos abençoe. Que amanhã o nosso Brasil possa trazer mais uma vitória na Copa do Mundo, para dar uma alegria para esse nosso povo tão, tão sofrido. Vizinha, diz comigo: se Deus está com nós, quem estará contra? Um abraço, até semana que vem, se Deus quiser. Tchau, tchau!

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1: 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O Grupo Querência vai contar como é que terminou essa história, gurizada.
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2: Mas tô chegando, Paulo, velho.
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2: Mas só um pouquinho, que já tá aqui, rapaz, nos arreios.

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1: 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Portanto, vamos fazer do jeitão do Matizes mesmo, tchê. Dá-lhe, gurizada.

0: A hora certa, 13 horas e 2 minutos.
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5: Tá no ar o Cine Drops, trazendo uma das séries mais premiadas e elogiadas de todos os tempos. Agora eu falo de Breaking Bad, que conta a história de Walter White, um professor de química que recebe o diagnóstico de uma doença grave e decide entrar para o mundo do tráfico de drogas para garantir o futuro financeiro da família. Ao lado do ex-aluno Jesse Pinkman, ele passa de um homem comum a uma das figuras mais perigosas do crime organizado, mergulhando em uma trajetória marcada por poder, mentiras e consequências devastadoras. Com personagens inesquecíveis e uma narrativa que prende do primeiro ao último episódio, Breaking Bad é presença obrigatória para qualquer fã de séries. As 5 temporadas estão disponíveis na Netflix. Breaking Bad, a dica do nosso Cine Drops. Até mais!
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0: 14:03.
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2: 14 horas e 41 minutos.

14 horas e 52 minutos.

0: 89.9. 15:03. Boa tarde.
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1: 15 horas e 31 minutos.

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2: 92.9. 16 horas e 2 minutos.
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1: 16 horas e 17 minutos.

0: 17h02.
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0: esperando, hein?
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2: Conta aí, vai.

0: 18:02.
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6: No ar, o Cine Drops, hoje trazendo um clássico absoluto do cinema. Filme lá de 1976, Taxi Driver, que acompanha Travis Bickle, um ex-combatente da Guerra do Vietnã, que trabalha como taxista durante as madrugadas em Nova York. Enquanto circula pelas ruas da cidade, ele presencia violência, corrupção e decadência. Aos poucos, o seu isolamento e sua instabilidade emocional transformam a sua visão de mundo, levando a uma perigosa obsessão por fazer justiça com as próprias mãos. Dirigido pelo Martin Scorsese e estrelado pelo Robert De Niro, em uma atuação histórica, o filme é considerado um dos maiores estudos de personagem já realizados no cinema. Taxi Driver, disponível em plataformas de streaming e também para locação digital. É a dica do nosso Cine Drops. Até mais!
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0: Salve, salve, Maria Rita.
1: Obrigada, obrigada, obrigada, obrigada.

0: 19h02.
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1: A hora certa, 19 horas e 35 minutos. Boa noite.

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0: 20:02.
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